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1: A Infraestruturas de Portugal anunciou a adjudicação da obra de requalificação da Estrada Nacional 378 entre o Fogoteiro e Fernão Ferro, numa extensão de cerca de 10,7 km, cujo investimento é de 15 milhões de euros. Prevê-se que as obras se iniciem em setembro deste ano. Está também prevista para o segundo semestre de 2026 a abertura do concurso para a reabilitação entre Fernão Ferro e Santana, no Conselho de Sesimbra, cujo projeto já teve parecer favorável da Câmara Municipal e está estimado em cerca de 9 milhões de euros. O primeiro troço de obras, na zona de Fernão Ferro, abrange uma zona muito danificada pelas chuvas fortes de 2025, o que impediu a normal circulação na via durante várias semanas, afetando muitos moradores do concelho de Sesimbra. Os trabalhos englobam repavimentação, correção de deformações e assentamentos, execução e reabilitação dos sistemas de drenagem longitudinal e transversal, também a relocalização e beneficiação de paragens de transportes públicos, beneficiação de passeios, construção de percursos pedonais, passadeiras, ilhéus e zonas de estacionamento, bem como a construção de rotundas e reorganização de entroncamentos para melhorar a fluidez do trânsito. A Estrada Nacional 378 é o principal acesso ao concelho de Sesimbra. A requalificação desta via é reivindicada há muitos anos pelas câmaras municipais de Sesimbra e Seixal, junto do Poder Central. A via serve milhares de cidadãos que a utilizam para deslocações diárias, sobretudo para trabalho e regresso a casa, pelo que é fator essencial para a qualidade de vida das populações. O projeto Escovar para Reciclar está a promover a recolha seletiva de escovas de dentes em todo o concelho de Sesimbra, em ecopontos elaborados pelos alunos e colocados nas escolas e nos estabelecimentos aderentes. O objetivo do projeto é evitar que as escovas de dentes vão para aterro, pois não são consideradas resíduo pela Sociedade Ponto Verde, uma vez que não são embalagem. No final do ano letivo, a Câmara Municipal recolherá as escovas nas escolas e entregará numa das empresas que transformam este resíduo em matéria-prima. Estão disponíveis locais de recolha nas unidades de saúde familiar e juntas de freguesia nas três freguesias do concelho e várias farmácias em Sesimbra, Santana, Cotovia, Quinta do Conde, Alfarim, Azeitão, Coina e Fernão Ferro. Estão a decorrer as inscrições para as Academias de Verão 2026, que decorrem de 13 de julho a 7 de agosto e destinam-se a jovens dos 12 aos 18 anos. São 4 semanas, 8 academias e dezenas de experiências únicas nas três freguesias do concelho. Há 2 academias por semana, basta escolher uma e aproveitar o verão. As inscrições decorrem online até ao dia 12 de junho. Pode obter mais informações em sesimbra.pt. Estão também abertas as inscrições para as Férias Jovem 2026, um mês de diversão com atividades náuticas, idas à praia, à piscina, ao campo e muito mais. Este projeto de animação e ocupação de tempos livres decorre de 6 a 31 de julho e é dirigido a crianças e jovens entre os 6 e os 13 anos, desde que tenham frequentado o primeiro ciclo. É composto por 4 núcleos distribuídos pelas três freguesias do concelho: Sesimbra, Sampaio, Alfarim e Quinta do Conde. Há uma percentagem de vagas para crianças e jovens em situação de vulnerabilidade social, isentos ou não de pagamento. Tem o custo de 160 euros para residentes e 260 euros para não residentes. Inclui atividades, almoço, seguro de acidentes pessoais, t-shirt do projeto e pulseira de identificação. As inscrições decorrem online até o dia 5 de junho em sesimbra.pt. A Feira Festa anima a Quinta do Conde de 4 a 14 de junho com espetáculos, tasquinhas, carrosséis e vários stands para visitar, um espaço pensado para todas as gerações. Nesta 34ª edição, sobem ao palco nomes bem conhecidos como Badocha, Rosinha, Romana, Felipe Delgado ou Fernando Correia Marques. Todas as noites há animação a partir das 9 da noite e espetáculos a partir das 22h30. Sempre com forte presença do movimento associativo e do comércio local, a Feira Festa é ponto de encontro de quem vive na freguesia da Quinta do Conde, no Castelo, em Santiago e também nos concelhos vizinhos. Com a organização conjunta da Comissão Organizadora da Feira Festa da Quinta do Conde, a Câmara Municipal de Sesimbra e a Junta de Freguesia da Quinta do Conde, este evento promove a diversidade cultural existente na região e traz durante 10 dias artistas consagrados e novos talentos à Vila da Quinta do Conde.
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4: A necessidade de garantir o financiamento adequado no âmbito do processo de descentralização de competências, bem como a urgência da definição quanto ao projeto da nova escola Michel Giacometti na Quinta do Conde, foram algumas das preocupações manifestadas pelo presidente da Câmara Municipal de Sesimbra, Francisco Jesus, ao ministro da Educação, Ciência e Inovação, Fernando Alexandre, numa reunião ocorrida no passado dia 15 de maio em Setúbal, que também juntou os presidentes de Câmara da Península de Setúbal. Relativamente à descentralização de competências, o autarca lembrou que, em 3 anos e meio, o déficit entre o que a administração central transfere e o que o município assegurou nesta área já vai em 6 milhões e meio. Ou seja, este processo não tem tido a devida comparticipação por parte da tutela, pelo que é urgente reforçar a transferência de verbas. Quanto à nova escola na Quinta do Conde, o autarca mostrou-se apreensivo com a indefinição do projeto por parte da administração central, o que vai adiando o processo quanto à submissão de candidatura e financiamento para a construção da escola, fundamental para dar uma resposta mais consentânea com as necessidades reais. Ainda em relação aos equipamentos escolares, foi reiterada a necessidade de financiamento para a reabilitação das escolas, até porque algumas das situações identificadas pelos serviços resultam da falta de intervenção atempada por parte do Ministério da Educação quando estavam sob a sua alçada. No encontro ficou ainda bem expressa a urgência de alteração aos rácios de pessoal não docente, que é manifestamente insuficiente para as necessidades das escolas, e de uma melhor articulação na definição da rede escolar, inclusive intermunicipal, por forma a dar uma resposta integrada em termos de regime, períodos e semestres, horários letivos e ensino profissionalizado. Em 2026, a campanha de distribuição de cal, dinamizada pela Câmara Municipal de Sesimbra, está a decorrer até 31 de julho. À semelhança dos anos anteriores, cada munícipe pode solicitar até 10 quilos de cal e um pincel. A distribuição dos materiais é feita nos seguintes locais: instalações da Junta de Freguesia da Quinta do Conde, na sede da Junta de Freguesia, na Rotunda da Cova dos Vidros, aberta de segunda à sexta-feira, das 9 da manhã ao meio-dia e meia e das 2 às 5 da tarde, também nas instalações da Junta de Freguesia de Santiago, no Centro de Convívio da Fonte Nova, na Rua Major Joaquim Preto Chagas, de terça a sexta-feira, das 2h30 às 5 da tarde, e ainda nas instalações da Junta de Freguesia do Castelo, no Espaço Zambujal, na Avenida 25 de Abril, no Zambujal, de terça a sexta-feira, das 2h30 às 5 da tarde. A campanha de distribuição de cal realiza-se há mais de 20 anos e tem como objetivo promover a conservação e reabilitação do parque habitacional, principalmente de habitações que utilizam a cal como revestimento exterior. Já estão disponíveis as datas para as renovações para a época 2026-2027 da piscina municipal de Sesimbra, que este ano poderão ser efetuadas de 15 de junho a 31 de julho. Para quem pretende inscrever-se no mesmo horário, as renovações decorrem de 15 a 28 de junho e para quem quiser mudar de horário, de 29 de junho a 31 de julho. Quanto às novas inscrições, podem ser efetuadas a partir de 17 de agosto através do e-mail piscina.sesimbra@cm-sesimbra.pt, anexando a ficha de inscrição devidamente preenchida. As novas inscrições para a lista de espera podem ser feitas presencialmente até ao dia 31 de julho. Situada na Avenida da Liberdade, a Piscina Municipal de Sesimbra tem disponíveis as modalidades de hidroginástica, natação para bebés, transição, adaptação ao meio aquático, aprendizagem, iniciação, natação e natação livre. O plano de água tem horários disponíveis também para escolas e para desportos desporto adaptado da responsabilidade do sistema escolar. A nova época desportiva 2026-2027 começa no dia 1 de setembro. Pode obter mais informações pelos contactos 21-268-8959 ou piscina.sesimbra@cm-sesimbra.pt. A piscina municipal de Sesimbra está aberta de segunda a sexta-feira, das 8 da manhã às 8h30 da noite e ao sábado, das 9 da manhã à 1h30 da tarde. 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

0: Não, exatamente.
1: E é isto.
0: Ó Zé, tu
1: É o
0: tens
1: que é.
0: viajado muito.
1: Já viajei a alguns países, já não me lembro todos, mas felizmente. É
0: Isso é
1: aqui
0: bom
1: também
0: sinal.
1: posso agradecer
0: O que é que tu gostaste mais? País que tu gostaste mais?
1: Tailândia.
0: Da Tailândia.
1: Adorei a Tailândia, não sei. Fiquei fascinado
0: Muita
1: pela
0: gente diz
1: Tailândia.
0: que
1: Já
0: a
1: na
0: Ásia é
1: boa.
0: uma coisa.
1: Tive também. Jamaica também gostei. Aqui na Europa gostei muito, foi da Hungria e Budapeste. Aquela zona.
0: Sim.
1: Gostei.
0: Minha irmã esteve lá agora, adorou também.
1: É, Budapeste, eu adorei. Tive também. O país que eu menos gostei foi
0: A Índia, ah, sim.
1: a Índia. Tive em Goa também foi.
0: Sim. Sim. Mais
1: É,
0: sujo, mais confusão.
1: sim, mais confusões, mais complicado. O México, estive 3 vezes no México, tudo oferecido, 3 vezes em Cuba, tudo oferecido. Duas na República. Sei lá.
0: Para
1: Porque
0: descansar.
1: eu no Brasil pagámos. Já fui 7 vezes a Cabo Verde, 5 foram oferecidas. Estive lá há pouco tempo, essa pagámos. Mas também não é
0: Isso
1: muito
0: é
1: caro. Eu, se for
0: importante,
1: para o
0: achas que é
1: Algarve, é quase o
0: importante?
1: mesmo preço, é 3 horas de
0: É,
1: avião.
0: verdade, é
1: Levo o
0: muito
1: mesmo
0: perto,
1: tempo de carro que levo de avião. Mas também
0: é verdade,
1: é,
0: levas o mesmo tempo de
1: descansa-se
0: carro.
1: ali um
0: Agora é que tu
1: bocado.
0: disseste bem, levas o mesmo tempo de
1: Até
0: carro,
1: ali 3 horas e
0: verdade.
1: 45, 3 horas em Guarda.
0: Tu achas que essas viagens, para além de pá, pessoa renovar a cabeça, principalmente, têm-te dado outra visão das coisas?
1: É.
0: E valorizar às vezes, né? A gente
1: Valorizar, a
0: sai
1: gente vê
0: daqui e a gente
1: também o
0: ver que.
1: que é. Ver o que é mais esses países da África, esses países
0: Sim,
1: todos.
0: Índia, então faço
1: Nós
0: ideia.
1: ficamos com uma imagem muito diferente. Vejo. O México capital cidade, que é México cidade,
0: Sim,
1: né?
0: sim, sim.
1: Epá, é muito,
0: O
1: muito
0: caos.
1: é o caos. Mas depois começas a vir, que levas 2 horas de avião e quase o dia de autocarro para o Queixar, a Mérida, por aí fora, até chegares à Riviera Maia, Cancún. Isso é, depois é o mundo dentro.
0: Pois, exato.
1: É o
0: É
1: mundo
0: outra
1: dentro da
0: coisa.
1: bolha. Mas são zonas que eu gostei.
0: É o que se leva.
1: Costa Rica, também gostei. Bali.
0: Também fizeste uns cruzeiros.
1: Sim, também gostei dos
0: Bali,
1: cruzeiros.
0: gostaste, que
1: Gostei.
0: adorava ir.
1: Mas
0: Gostaste mais de
1: da Tailândia.
0: Tailândia.
1: Bali também é
0: Onde é que
1: bom.
0: tu te vês daqui a 10 anos?
1: Daqui a 10 anos que eu tiver convívio e saúde.
0: Sim, estás reformadinho.
1: Estou reformado, que ainda tenho que organizar a oficina muito e tenho lá a minha sobrinha e o meu sobrinho e os empregados que também têm que
0: Tens de
1: organizar.
0: estar sempre. É como a
1: Mas
0: tua mulher, tem que estar
1: também
0: lá sempre.
1: parar é morrer.
0: Sim, olha lá, o meu pai tem 84 anos, vai todos os dias para a
1: Eu
0: doca,
1: ontem
0: limpar
1: estava a falar com
0: redes.
1: uma pessoa
0: Todos os dias a pé para a doca, a
1: e
0: pessoa não pode parar.
1: tu viste-me ontem a falar com uma pessoa que já foi dirigente, né?
0: Sim.
1: Muitos anos. Ele dizia que está a sentir a falta também.
0: É,
1: Depois chega o fim de
0: aquela
1: semana, está
0: mecânica,
1: ali. É.
0: exatamente.
1: Eu todos os dias, se puder, vou ao clube.
0: Claro.
1: Bebo um cafezinho, tenho mais uns amigos. O
0: Vem um,
1: Julinho,
0: vem outro. O
1: o
0: Julinho é. O
1: António.
0: Julinho é uma coisa.
1: Sempre foi assim. Sei
0: Uma
1: lá,
0: pessoa cinco
1: parece o Abel,
0: estrelas.
1: o Paulo Arturo.
0: Vocês
1: Meia
0: têm
1: dúzia
0: ali uma,
1: deles.
0: vocês têm ali uma
1: Conversamos ali um
0: equipa,
1: bocadinho,
0: têm ali uma equipa boa também,
1: bebemos um
0: né?
1: café e eles estão a treinar. Eles
0: Têm
1: vão
0: ali uma
1: fazer.
0: equipa boa, de malta a
1: Não.
0: ajudar.
1: Isso tem sido.
0: O Julinho, então. O Julinho e os outros também, mas conheço o
1: O
0: Julinho há
1: Julinho
0: muitos
1: agora não
0: anos.
1: quis continuar, mas até está
0: Não,
1: como
0: mas
1: assessor.
0: pois
1: Ah, mas
0: claro.
1: está lá todos os dias quase. É verdade.
0: Lá está, não pode passar sem o
1: Não,
0: Julinho.
1: não, ainda ontem à noite. Depois bebemos um mini, ou bebemos um cafezinho, ou conversamos um bocado.
0: Ele mora onde, o Júlio mora onde?
1: Eu moro lá nas, em Alfragide,
0: Ah,
1: lá
0: mais
1: perto da minha
0: perto.
1: casa quase.
0: Ah, então ainda
1: Ele
0: melhor.
1: trabalha aqui em Santana. Sim, ainda trabalha. Mas é aquele
0: Ah,
1: mal.
0: parar é morrer, o sócio fundador tem que idade?
1: O Vitor Lúcio, o sócio fundador,
0: Aquele senhor, o argentino.
1: 96.
0: Então, há de ir dia 5 à
1: É,
0: festa.
1: vai.
0: Claro,
1: Vai ele,
0: então.
1: vai. E penso ir os familiares
0: Sim, dos que eram. Sim.
1: dos que já faleceram,
0: Sim.
1: e os que ainda estão vivos. Pelo menos
0: Que engraçado.
1: faço o apelo, que nós convidámos todos.
0: Sim. Então ainda estão mais vivos, fundadores. Ah, ok. Pensei que era só argentino.
1: Não. O argentino era sócio fundador. O
0: Ah.
1: argentino era como eu. Foi logo
0: Sim,
1: também desde o primeiro
0: dos
1: dia. Também foi
0: primeiros.
1: daquelas pessoas que começámos logo todos. Também não
0: Sim.
1: podiam ser todos fundadores, não é?
0: Pois, claro, claro.
1: Nós temos o
0: Na altura era o quê? Uns cinco ou
1: José
0: seis,
1: Obeito,
0: não?
1: tu sabes quem é.
0: Sei, sei.
1: O José Honoro, pessoa da minha idade também.
0: Sim.
1: O Glicínio.
0: Ah, o Baíta também é.
1: Ainda há um, assim
0: Uns
1: deles.
0: quantos?
1: Ainda há uns
0: Pois.
1: quantos.
0: Que giro.

0: e agora já lá têm os netos. Agora tiveram uma altura que eles não apareciam muito. Mas agora já lá.
1: Agora vão com os netos.
0: E já pagam uma minizinha de vez em quando. É que eu digo.
1: Vê lá tu que é a vida.
0: Parece que estamos um bocado mais.
1: Vê lá tu.
0: Estás a ver? Como o associativismo, muitas vezes, desde que as pessoas saibam respeitar, junta as pessoas também.
1: Então.
0: Desde que as pessoas saibam respeitar, porque há pessoas que não sabem.
1: Exato.
0: Mas não.
1: Mas é mesmo um dos objetivos, a nível social. Então.
0: Eu, às vezes, há situações que eu, a nível, às vezes, fico um pouco chateado. Pai, mãe, é tudo.
1: Aquelas
0: coisas.
1: Depois
0: os meninos vão para aqui ou vão para ali, ou vão. Não custa nada, os meninos vão para onde quiserem.
1: Exatamente.
0: Mas não custa nada eles darem uma palavrinha.
1: Com certeza.
0: Mas há alguns que dão. Mas há alguns que parece que. Mas eu não ganho ali nada, eu ali sou farto.
1: Exatamente.
0: É gastar. E na, é a mensalidade que eles pagam, 30 euros, se formos a analisar, e eu tenho as contas todas lá.
1: Exatamente.
0: Tem tudo aprovadinho, tudo. Não chega.
1: Claro.
0: Porque eu já tenho que dar um subsídio ao treinador e ao adjunto, né?
1: Claro.
0: Por equipa é 200 e tal, ou 300, né? Ou 100 e tal. Pois a água, a luz.
1: Exatamente.
0: É 1.500, 1.600 por mês.
1: Que horror.
0: Pois é. Muito dinheiro só. E a manutenção.
1: Se eles não podiam ter outras tarifas para os clubes, podiam ter.
0: Tal e qual.
1: É só milhões de lucro,
0: e
1: podiam ter
0: mais,
1: uma tarifa mais.
0: Oh, amiga, sabes que eu digo? Eu penso que já foi pago até. 900 e tal euros de IVA.
1: Ei.
0: 900 está tudo em dia. 900
1: pois está bem, mas era dinheiro que se aproveitava
0: então,
1: para outras
0: mas
1: coisas.
0: Até quando é as obras? Nós fazemos
1: então,
0: as obras. Então eles dão-me um financiamento. Isto aconteceu com o IPDJ, não é? Deram-nos. Era 170 mil, mais ou menos, a obra lá debaixo do segundo.
1: Sim, sim. Bom, é?
0: Tudo, muro, 100 e tal. O Paulo de Retromarques ajudou bastante. E deu-nos um donativo 20 mil, tudo.
1: Sim.
0: A Câmara ajudou bastante. Foi quem ajudou mais, foi a Câmara. E o IPDJ, 30 e tal mil, que era para nos dar, deu-nos 20 e tal mil. Exigimos as faturas dos 170 mil mais IVA. E nós não tínhamos por parte, fizemos.
1: Claro. Por,
0: o donativo.
1: Exatamente, exatamente.
0: Tinham-nos a dar mais 6 mil e tal, ainda temos que devolver ao IPDJ 6 mil e tal a 7 mil. Então, quer dizer, os 23% que eles levaram,
1: é,
0: o
1: sim,
0: dinheiro
1: sim.
0: que eles levaram do IVA foi menos que o que eles nos deram. Ou foi mais que o que eles nos deram.
1: Sim.
0: Desculpa. Estás a ver? E agora solicita. Ah, então, temos que dar. O presidente do IPDJ disse: oh, presidente, calma. Então, mas mandaram, agora pedimos para pagar prestações.
1: Ou seja, vocês são de utilidade pública.
0: Somos de utilidade pública. Okay. Mas os 23%.
1: É verdade,
0: aí obras não devia
1: é
0: ser. Obras, vá lá, que fosse 6%, ainda vamos e viemos. Estas instituições.
1: Exatamente.
0: E depois, quando a gente vê situações aí, quando
1: é verdade, é verdade.
0: A televisão a dizer está a ser investigado, aí
1: é
0: está
1: verdade,
0: aquilo.
1: É
0: eu não posso dizer se é verdade, se é mentira. Se,
1: claro, se, com certeza, é, mas é revoltante.
0: Então, isto é revoltante
1: claro.
0: Para quem trabalha.
1: Exatamente.
0: Nestas
1: gratuitamente.
0: Instituições, não é só, como é se calhar aí, noutras instituições de caráter social, não é? Então não tinha que haver, até mas não há político nenhum que.
1: É verdade, que faça.
0: Então, na Assembleia da República, o que é que eles lá estão a fazer?
1: É verdade.
0: Então, isto, Zé, eu valia mais não dar nada, mas o IVA era 6%.
1: Claro.
0: E, vira,
1: então, e já ajudava bastante.
0: Nós tivemos as faturas, tivemos tudo. Não chega porque eles não consideraram o donativo de 20 mil.
1: Olha lá, Zé, tu vais ser sempre uma pessoa que, enquanto houver alfarim, há de sempre falar no Zé Fernando Dias, não é? Enquanto houver a aldeia de alfarim, fazes parte da história de alfarim, incontornável, não é? E quem falar da história de alfarim nos últimos 50 anos não falar em ti, quer dizer, é impossível. Como é que gostavas de ser recordado?
0: Como é que eu gostava de ser? Sinceramente, nunca pensei nisso. Há coisas que eu, às vezes, chego ao campo e está lá placas com o meu nome.
1: Sim.
0: E eu nunca pedi nem sabia. E nunca mais me esqueço que foi a inauguração lá da bancada daquilo. E que eu, a gente andávamos a tratar tudo e a inauguração era à tarde. Não é? E eles eram só, então não vais almoçar, já vou, vejo se é preciso mais nada. Não, já, o João Ribeiro e mais alguns, o Ricardo e os Linho e outros assim, Epá, vai almoçar que é para estar-se aqui cedo. Há tanto insistir que vou-me embora. O que é que eles tinham guardado? Uma placa com o meu nome para descerrar depois na inauguração. Não sei se lá tiveste assim.
1: Então foi a primeira inauguração que eu fui, também está o meu nome. Pois, está o meu e o teu. Foi a inauguração, eu acho que isso ainda foi em 90. Ah, em 90, em 2017. Sim, foi a primeira coisa.
0: E já tinha lá outra também em grande. E depois era o nome. Aquela parte. É o quê? Agora reconhecimento, nunca pensei, acho que as pessoas depois um dia poderão se reconhecer, que reconheçam as pessoas.
1: É verdade, com verdade, principalmente.
0: Com verdade, enquanto a pessoa é viva.
1: Exatamente.
0: E depois a pessoa, título póstumo. Sim, há casos que às vezes tem que ser porque a pessoa faleceu
1: é
0: de repente. Ou situações
1: e não deu tempo. Sim.
0: E olha, sabes o que é que eu tenho? E vou dizer-lhe aqui, vou dizer. Eu mando é convidar praticamente toda a gente.
1: Dia 5 de junho.
0: 5 de junho. É que não se tenha esquecido de um ou outro que tem colaborado.
1: Pode acontecer, também, né? Pode exatamente, acontecer. Mas tu já também disseste, toda a gente está convidada, não é? Já disseste isso, pode acontecer, é o que acontece. Quando há convites é uma chatice que a pessoa tem medo de se esquecer de alguém. É verdade, é verdade. É verdade, é verdade. Ó Zé, para terminar, tens tido uma vida feliz? És um homem feliz?
0: Sim, sim. Felizmente, por todos os níveis, olha. Ou se eu queria era que a mulher ficasse boa. Ela, coitada, tem andado verde e
1: acabou. Vai ficar. E tens o teu herdeiro, o Ricardo, para continuar.
0: Mais a vida dele, mas também nós os dois agora.
1: Também não para de trabalhar. É um braço direito que tu...
0: Se ficar sem mulher, e daí não arranjar outra. Agora já quero é só fazer descanso.
1: Deixa estar a mulher sossegada. Há de viver por muitos anos. Coitada, não é nela. É verdade.
0: Vai, sim. Se hoje é de se ver livres ali da.
1: É verdade, da obra. E há de... obra sim. As obras é sempre. José.
0: A honestidade ainda pior.
1: Pois é. Tu gostavas de. Se agora eu te dissesse que podias andar para trás e voltar aos 20 anos, voltavas?
0: Ah, é saber o que sei hoje.
1: Que é o Euromilhões.
0: Todos nós, seja quem for, gostava de voltar para trás.
1: Por acaso não, às vezes perguntam-me, eu por acaso não.
0: Mas quando chegares mais velha, tu
1: tens. Pois, se calhar, tenho 55. E tu gostavas de ter outra vida para fazer outras coisas ou não?
0: Se calhar pensava. Era mais ou menos
1: da mesma.
0: Do mesmo ramo, mais coisa, menos coisa, não é? Mas podia pensar noutra coisa. Isso nunca.
1: A gente nunca sabe, não é?
0: A gente nunca sabe, nunca me levou a pensar isso.
1: Muito bem. Zé, obrigada. Portanto, dia 12 é o Luís Miguel Casanova, lá no Largo de Alfarim. Dia 13 de junho, às 9, o Bruno Marques. Portanto, está tudo convidado. Comes e bebes, estou aqui a ler o cartaz. Petiscos, bebidas, doces e muito mais. Portanto, integrado nos 50 anos, que vão ser comemorados no dia 5 à noite, não é? Lá no pavilhão.
0: E no pavilhão há
1: a festa mesmo de comemoração dos 50 anos.
0: Cofre.
1: Sim, o cofre. Sim, sim.
0: Três a quatro pessoas, assim, várias classes também.
1: Sim.
0: Todas elas.
1: Se o pavilhão está sempre cheio, este ano faço ideia.
0: Sim. Várias classes todas lá.
1: Ah, que giro. Das modalidades, fazes bem, fica giro.
0: Vamos lá ver se eles conseguem fazer os 50 assim, os miúdos. O Elson está a tratar disso.
1: Ah, fica giro, vai ser uma festa em grande. Sim, senhora. Portanto, está tudo convidado para dia 5. É a que horas, dia 5?
0: A partir das 8h30.
1: Das 8h30.
0: Porque depois o pessoal.
1: E depois é torna-se tarde. Sim.
0: Depois é as condecorações.
1: Sim, depois torna-se tarde.
0: As lembranças que a gente vai dar, não é?
1: Mas isso é um fim de semana prolongado.
0: É.
1: É aquele, isto é uma sexta. Não é? Acho que é uma sexta. É uma sexta. Sim, senhora. Então, obrigada mais uma vez.
0: Tens que agradecer,
1: amigo. Sim, senhora. Muito obrigada, Zé. É verdade. Obrigada.
0: Até não é.
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1: A segunda fase do programa ELAR, que prevê um apoio para a compra de eletrodomésticos, conta já com mais de 60 mil candidaturas, das quais foram pagas 12.452. No total, e até ao dia 15 de maio, no âmbito da segunda fase do ELAR, foram submetidas 60.844 candidaturas, com 59.814 vouchers emitidos. Destes, ainda só foram utilizados 37.649 vouchers. Entretanto, a Ministra do Ambiente e Energia afirmou que a verba atribuída para esta segunda fase de 60 milhões de euros já está quase toda atribuída e admitiu lançar uma terceira fase do programa em 2026. Esta segunda fase do programa ELAR, lançada em dezembro pelo Fundo Ambiental, apoia a substituição de eletrodomésticos mais eficientes por parte de cidadãos que usufruem de tarifa social de energia elétrica, pessoas com contrato de fornecimento de eletricidade para frações intervencionadas no âmbito do programa Bairros Mais Sustentáveis e outras pessoas singulares. Os apoios podem chegar a 1.683 euros para famílias vulneráveis, sendo o valor máximo de 1.100 euros para os restantes casos. O Governo foi, entretanto, obrigado a mexer nas regras do programa ELAR, depois de ter conhecimento de beneficiários que estão a contornar as regras e a tentar comprar equipamentos elétricos sem terem um gás para a troca ou a candidatar-se mesmo tendo equipamentos elétricos em casa. Na prática, as regras passam a contemplar o pagamento do transporte ao retalhista que encontrar um eletrodoméstico elétrico na casa do cliente, bem como a proibição de concorrer aos apoios da Agência para o Clima. O Governo quer introduzir a jornada de trabalho contínua para pais e avós no âmbito da revisão da lei laboral. Uma das novidades é a criação da jornada contínua para pais e avós de crianças até aos 12 anos ou com deficiência, doença crónica ou doença oncológica, permitindo reduzir a pausa de almoço e terminar o trabalho mais cedo por acordo com o empregador. Na prática, os trabalhadores podem sair mais cedo se reduzirem a pausa para o almoço. Esta é, segundo o Governo, uma medida de reforço da conciliação entre trabalho e família. Entre outras medidas, o Governo também propõe que a licença parental inicial possa chegar aos 6 meses pagos a 100% quando existe a partilha entre os progenitores na fase final da licença. A proposta prevê ainda o aumento da licença exclusiva do pai. Além disso, em caso de interrupção da gravidez, a mãe passa a beneficiar de uma licença entre 14 e 30 dias, paga a 100% pela Segurança Social, enquanto o pai terá direito a 3 dias de falta justificada. Já é possível votar nos projetos finalistas da 4ª edição dos Prémios Essência do Ambiente. Até ao dia 31 de maio, o público pode eleger os projetos que mais se destacam pela sua inovação, impacto positivo no ambiente e compromisso com a sustentabilidade. Uma vez mais, os Prémios Essência do Ambiente permitem a participação ativa da comunidade na escolha dos vencedores, através de um processo de votação online, transparente e acessível a todos. A shortlist 2026 já foi revelada e reúne projetos de norte a sul do país, nas mais variadas áreas da sustentabilidade, da educação ambiental à gestão de recursos, passando pela inovação tecnológica, ação comunitária, conservação da biodiversidade e muito mais. Os finalistas representam o que de melhor se faz em Portugal para um futuro mais verde e justo. Cada pessoa pode votar em todas as categorias, escolhendo os projetos que mais a inspiram. O formulário de votação está disponível no site essenciadoambiente.pt. A edição 2026 dos Prémios Essência do Ambiente integra também o Troféu Inspiração, uma distinção especial atribuída diretamente pela Organização da Essência do Ambiente. Este troféu tem como objetivo homenagear projetos, entidades ou personalidades que, através do seu trabalho e dedicação, se destacam pela sua contribuição excepcional para a sustentabilidade ambiental e social, inspirando a comunidade e promovendo a mudança para um futuro mais sustentável. A cerimónia de entrega dos prémios realiza-se no dia 15 de junho, em local a ser anunciado brevemente.

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Olá a todos, sejam muito bem-vindos a mais um Cascais Garage. O meu nome é Cláudio Silva e estou aqui para vos dar uma hora das melhores bandas de garagem nacionais. Sim, porque se a banda tem uma garagem, ela vai passar por aqui. Cascais Garage, emissão 527, aqui na tua rádio eleição. 10 anos de Cascais Garage. E para abrir o programa de hoje, vamos ficar com Peter Strange e o seu novíssimo single que dá pelo nome de A Fúria.

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E estamos ainda a escutar os últimos acordes dos Bela Noia com o single A Guerra Não Há Paz. E já de seguida, os Vulcões Semiporreiros com Ai Amor.

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